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5: Boa noite. São 2 horas.
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6: 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Boa noite, são 3 horas.
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8: Boa noite, são 4 horas.
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0: 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Boa noite. São 5 horas.
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3: Bom dia, são 6 horas. 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

0: 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Bom dia, são 7 horas. 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
8: Bom dia, são 8 horas.
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10: 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Bom dia, são 9 horas. 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
12: Bom dia, são 9 horas. Passamos já a seguir ao primeiro TLA Informação do Dia, com as notícias de cariz local e regional. O projeto A Minha Lancheira, representado na Unidade Local de Saúde do Baixo Alentejo pela equipa de saúde pública, foi distinguido como boa prática em saúde escolar pela Direção-Geral da Saúde. A distinção reconhece o trabalho desenvolvido ao longo dos anos na promoção da saúde e do bem-estar das crianças e das comunidades educativas. O projeto é uma iniciativa regional desenvolvida no âmbito do Programa Regional do Alentejo de Promoção da Alimentação Saudável e implementado pelas equipas de saúde escolar desde 2011. Ao longo deste período, a iniciativa tem promovido hábitos de vida saudáveis junto de crianças, famílias e escolas. O projeto já tinha sido distinguido em 2016 pela Missão Continente, que atribuiu um financiamento de 32.883€ para apoiar o seu desenvolvimento. Em 2024, recebeu também financiamento da então Administração Regional de Saúde do Alentejo. Na avaliação realizada, o júri destacou a qualidade da fundamentação, a clareza da metodologia e a existência de acompanhamento e avaliação dos resultados. Foi ainda valorizado o envolvimento de profissionais de diferentes áreas e a abordagem de temas como a alimentação saudável, a saúde mental e a atividade física. O comunicado afirma que a distinção reconhece, assim, o trabalho desenvolvido pelas equipas de saúde escolar e pelos restantes profissionais e entidades envolvidas na implementação do projeto ao longo dos anos. Maria Campanice vai representar o município de Vidigueira no concurso nacional Embaixadora dos Territórios Vinhateiros de Portugal 2026. A iniciativa é organizada pela Associação de Municípios Portugueses do Vinho e vai realizar-se na Vidigueira no dia 12 de setembro. A representante do concelho terá como missão dar a conhecer a identidade, o património e as tradições da Vidigueira, bem como promover a produção de vinho e as características deste território. A organização deixou ainda um agradecimento a Carolina Pedro e a Inês Damas pela participação no processo de seleção da representante do município. A Universidade Politécnica de Beja registrou 325 estudantes colocados na primeira fase do Concurso Nacional de Acesso ao Ensino Superior de 2026, num total de 522 vagas. A taxa de ocupação foi de 62,3%. O resultado representa um aumento de 60,1% face a 2025, quando tinham sido colocados 203 estudantes. A nível nacional, o crescimento foi de 13,9%. Apesar da recuperação, a instituição considera que há ainda margem para melhorar. A universidade pretende analisar os resultados por curso e reforçar a ligação às escolas, famílias, empresas e instituições da região. A segunda fase do Concurso Nacional de Acesso decorre até 20 de setembro. A Junta de Freguesia de Grândola e Santa Maria da Serra tem realizado várias intervenções de melhoria dos espaços públicos nas localidades da sua responsabilidade. Nas últimas semanas foram colocados novos bancos e papeleiras em vários bairros e aldeias, em resposta a pedidos da população. Na Paragem Nova e na Silha do Pascoal foram instalados novos bancos e no Canal Caveira foi colocado outro junto da UIC 1. Está também prevista a instalação de uma nova paragem de autocarro junto à taberna e mercearia à venda na Silha do Pascoal. Foram ainda realizadas obras de manutenção e pintura no Parque Infantil do Canal Caveira e instalada iluminação no Parque Infantil do Bairro das Amoreiras. Em Santa Margarida da Serra foram substituídos dois bancos junto aos cafés. A Junta destaca o trabalho da equipa de trabalhadores, recentemente reforçada com um elemento e que terá mais um trabalhador a partir de setembro. A nova variante de Bringel, integrada na beneficiação do IP8 entre Ferreira do Alentejo e Beja, terá cerca de 2,5 km e duas vias em cada sentido. A intervenção pretende reforçar a segurança, melhorar a circulação e reduzir o tempo das deslocações neste importante eixo do Baixo Alentejo, segundo o comunicado. A obra é promovida no âmbito do Plano de Recuperação e Resiliência e conta com o financiamento da União Europeia. Mais de meia tonelada de pilhas usadas foi recolhida no âmbito de uma iniciativa promovida pela ERP Portugal, em parceria com a Associação de Municípios do Alentejo Central. Entre os concelhos do Baixo Alentejo abrangidos pela iniciativa, Vidigueira registou a maior quantidade recolhida, com 140 quilos, seguindo-se Cuba com 100 quilos e Alvito com 80. A ação pretende facilitar a separação e a recolha destes resíduos, aproximando a recolha seletiva das rotinas da população. As pilhas usadas não devem ser colocadas no lixo comum nem no ecoponto amarelo. Depois de recolhidas, são encaminhadas para unidades especializadas, onde os seus materiais são separados e tratados de forma adequada. Segundo o comunicado divulgado, a iniciativa pretende reforçar a recolha seletiva de pilhas usadas e promover uma gestão mais adequada destes resíduos, contribuindo para a proteção dos solos e dos recursos hídricos. Foi lançado um concurso público pela Câmara Municipal de Sines para a repavimentação de arruamentos na cidade, com preço base de 375 mil euros. A empreitada tem um prazo de execução de 60 dias e prevê intervenções em cerca de 20 locais, entre ruas, avenidas, largos e zonas de estacionamento. O objetivo é melhorar as condições de circulação nestes pontos da cidade, identificados pelo município como necessitados de intervenção. O concurso público está a decorrer através da plataforma eletrónica AnuGov. A Biblioteca Municipal José Saramago, em Odmira, reabre ao público no dia 5 de setembro, a partir das 16 horas, depois de obras de requalificação. A reabertura será assinalada como uma tarde dedicada à cultura e à criatividade, com atividades ligadas à literatura, teatro, artes performativas, exposições, oficinas e música. O programa inclui uma leitura do texto e também Aqueles Dias, de José Saramago, por Sónia Barradas, numa homenagem ao escritor que dá nome à biblioteca. A cerimónia contará com a presença do presidente da Câmara Municipal de Odmira, Hélder Guerreiro, da presidente da Assembleia Municipal de Odmira, Rita Balbino Costa, da presidente da Fundação José Saramago, Pilar del Rio, e da atriz Maria do Céu Guerra. A programação inclui também apresentações de vários livros com vários autores. Termina com o tradicional momento de soprar as velas, que assinala os 26 anos da Biblioteca Municipal José Saramago, seguido de um concerto da Flower Power Street Band. Segundo o comunicado de imprensa, após as obras de requalificação, a biblioteca reabre como um espaço renovado, mais moderno e preparado para responder às necessidades culturais e de informação da comunidade. Aljustrel vai receber de 8 a 13 de setembro a festa em honra de Nossa Senhora do Castelo, organizada pela Real Confraria da Nossa Senhora do Castelo de Aljustrel. O programa inclui celebrações religiosas, uma serenata à Nossa Senhora, um cortejo automóvel, baile e espetáculo pirotécnico. O ponto alto acontece no domingo, dia 13, com a Eucaristia Solene, às 16h30, seguida às 18h da procissão pelas ruas de Aljustrel, acompanhada pela Banda Filarmónica de Aljustrel. A iniciativa conta com a colaboração da Câmara Municipal de Aljustrel, da Junta de Freguesia, da Guarda Nacional Republicana, da Santa Casa da Misericórdia, dos Bombeiros de Aljustrel e da Associação de Beneficiários do Roxo. Estão abertas as inscrições para a caminhada pelos trilhos do Arrozal, que vai decorrer no dia 20 de setembro, a partir das 8h, na freguesia de Bicos, em Odmira. A iniciativa inclui dois percursos, um percurso médio com entre 4 e 6 km e um percurso longo com entre 10 e 12 km. No final da caminhada será oferecido um almoço aos participantes pela Junta de Freguesia de Bicos. As inscrições são gratuitas e podem ser feitas até 16 de setembro. O TLA Informação com as notícias locais e regionais regressa às 14h comigo, Maria Serafim. 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
9: Bom dia, são 10 horas.
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6: Bom dia, são 11 horas.
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0: 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Boa tarde, são 12 horas. 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
5: 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Boa tarde, são 13 horas. 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

0: 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Boa tarde, são 14 horas. 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
1: Boa tarde, são 14 horas. Vamos já seguir para o TLA Informação com as notícias locais e regionais. A Unidade Local de Saúde do Baixo Alentejo recebeu 17 novos enfermeiros que passam agora a integrar as equipas da instituição. A sessão de acolhimento decorreu na sala de confrarias do Hospital José Joaquim Fernandes, em Beja, e contou com a presença da enfermeira diretora Elsa Teixeira, de enfermeiros gestores, diretores de serviço e outros profissionais. A instituição afirma que a entrada destes 17 enfermeiros permite reforçar as equipas e a capacidade de resposta da Unidade Local de Saúde do Baixo Alentejo às necessidades da população. A integração dos novos profissionais pretende também contribuir para a continuidade e segurança dos cuidados de saúde prestados aos utentes. O município de Serpa cedeu instalações à Associação de Caçadores de Valcovo. O protocolo foi assinado e estabelece a cedência gratuita por empréstimo do edifício da antiga escola primária de Valcovo. O espaço será utilizado como sede da associação e para o desenvolvimento das suas atividades. O acordo foi assinado pela vice-presidente da Câmara Municipal, Guadalupe Charras, e pelo presidente da direção da associação, Delfim Pereira. Segundo o município, a cedência reforça o apoio ao movimento associativo local e reconhece o trabalho de caráter recreativo e comunitário desenvolvido pela associação junto da população. A autarquia de Odmira alertou o aumento da presença da vespa asiática no concelho. A espécie considerada invasora representa uma ameaça para as abelhas e outros insetos polinizadores, importantes para a biodiversidade e para a agricultura. Em caso de avistamento de um ninho, a população não deve aproximar-se nem tentar destruí-lo. Deve sempre que possível registar a localização e comunicar o avistamento às entidades competentes. A destruição inadequada dos ninhos pode contribuir para a dispersão da espécie e aumentar o risco para a população. Para comunicar um avistamento, pode ser utilizada a linha de Serviço Municipal de Proteção Civil de Odmira ou a linha SOS Ambiente. Mais de meia tonelada de pilhas usadas foi recolhida no âmbito de uma iniciativa promovida pela ERP Portugal, em parceria com a Associação de Municípios do Alentejo Central. Entre os concelhos do Baixo Alentejo abrangidos pela iniciativa, Vidigueira registou a maior quantidade recolhida, com 140 quilos, seguindo-se Cuba com 100 quilos e Alvito com 80. A ação pretende facilitar a separação e a recolha destes resíduos, aproximando a recolha seletiva das rotinas da população. As pilhas usadas não devem ser colocadas no lixo comum nem no ecoponto amarelo. Depois de recolhidas, são encaminhadas para unidades especializadas, onde os seus materiais são separados e tratados de forma adequada. Segundo o comunicado divulgado, a iniciativa pretende reforçar a recolha seletiva de pilhas usadas e promover uma gestão mais adequada destes resíduos, contribuindo para a proteção dos solos e dos recursos hídricos. Foi assinado um protocolo de cedência de um bem cultural proveniente da zona de A do Pinto, na freguesia de Vila Nova de São Bento, entre o seu possuidor e o município de Serpa. Trata-se de um tinteiro do período romano do tipo Bybridge, datado do século I d.C. O artefacto é considerado de elevada relevância científica e patrimonial. Com a cedência, o município de Serpa fica responsável por avaliar o seu estado de conservação e por cumprir os procedimentos necessários à sua salvaguarda e integração no Museu Municipal de Arqueologia. É conhecido outro tinteiro deste tipo, encontrado na cidade romana de Conimbriga, que conserva resíduos de tinta antiga. A descoberta de Conimbriga foi recentemente divulgada como a primeira do género conhecida na Península Ibérica. Este dado reforça também a importância científica e patrimonial do artefacto, agora integrado no património de Serpa, segundo a informação divulgada. A Escola Profissional Filhado de Almeida, em parceria com a Associação Humanitária dos Bombeiros Voluntários da Vidigueira e a Escola Nacional de Bombeiros, vai disponibilizar no próximo ano letivo o curso profissional de bombeiro. A formação tem a duração de 3 anos e permite concluir o ensino secundário e obter uma qualificação profissional de nível 4. O curso prepara os alunos para a área da emergência, proteção e socorro, através de formação técnica e prática. A formação inclui competências para a intervenção em situações de emergência e assenta em valores como a dedicação, a solidariedade, o espírito da equipa e a responsabilidade. O comunicado partilhado surge numa altura de crescente necessidade de profissionais qualificados para os corpos de bombeiros e para outras estruturas de proteção civil. Está marcada para o dia 7 de setembro, às 19 horas, a cerimónia de inauguração do Centro Escolar de Mértola. O novo equipamento representa um investimento no concelho e, segundo o mesmo, pretende reforçar as condições de ensino e aprendizagem, proporcionando uma resposta mais adequada à comunidade educativa. A cerimónia realiza-se no Centro Escolar de Mértola. O município de Mértola convida a população a participar neste momento, que assinala a entrada em funcionamento deste novo espaço dedicado à educação. A autarquia de Almodóvar lançou uma campanha de apoio à esterilização de cães e gatos de companhia. A iniciativa decorre até amanhã e afirma que pretende promover o bem-estar animal, incentivar a posse responsável e contribuir para a prevenção do abandono e da reprodução não controlada de animais no concelho. A campanha foi criada para residentes permanentes no concelho de Almodóvar, que sejam detentores de cães ou gatos devidamente identificados eletronicamente e registados no Sistema de Informação de Animais de Companhia. O município, como participa às esterilizações realizadas em centros de atendimento médico-veterinário do concelho, com apoios até 40 euros para gatos machos, 60 euros para cães machos e para gatas e 100 euros para cadelas. O apoio não pode ultrapassar o valor efetivamente pago pelo proprietário e abrange apenas o ato de esterilização. Outras despesas, como consultas, medicação, deslocações ou acompanhamento após a cirurgia, ficam a cargo do proprietário. Depois de apresentadas, as candidaturas ficam sujeitas à validação pelos serviços municipais. A medida integra a estratégia do município de Almodóvar para a proteção e o bem-estar animal e pretende contribuir para reduzir o abandono e evitar ninhadas não desejadas. No âmbito do 5º Festival Castro Mineiro, a Bolidan Son Mincor, em colaboração com a Câmara Municipal de Castro Verde, promove no dia 5 de setembro o Dia Aberto 2026, com o tema Raízes na Terra, Olhos no Futuro. A iniciativa decorre entre as 9 e as 12 horas e pretende dar a conhecer melhor a realidade da mina de Neves Corvo, de acordo com a informação divulgada. O programa inclui animação musical, um passeio de comboio turístico pelo Couto Mineiro, atividades de saúde e bem-estar e várias experiências educativas e interativas. A iniciativa pretende reforçar a relação entre a empresa e a comunidade, promovendo o conhecimento sobre a atividade mineira e a ligação ao território e às populações. A participação está sujeita à inscrição até 1 de setembro, através do formulário disponibilizado pela Câmara Municipal de Castro Verde. Entre as atividades previstas estão uma aula de pilates, limitada a 20 participantes, e uma gincana infantil. A participação inclui transporte até à mina de Neves Corvo, assegurado exclusivamente pela Câmara Municipal de Castro Verde. O Festival Beja Romana está nomeado para os Prémios Mais Alentejo 2026 na categoria Mais Prazeres e Sensações. A iniciativa é promovida pelo município de Beja em parceria com os agrupamentos de escolas de Beja e conta com a participação da comunidade. De acordo com o comunicado, o festival pretende valorizar o legado histórico de Pax Júlia, bem como a identidade e a criatividade do concelho. A organização apela à participação do público na votação, com o objetivo de distinguir a Beja Romana nos Prémios Mais Alentejo 2026. As notícias locais e da região estão de volta às 19 horas comigo, Maria Serafim. 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
11: Boa tarde, são 15 horas.
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8: Boa tarde, são 16 horas. 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
12: Boa tarde, são 17 horas.
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7: Boa tarde, são 18 horas.
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7: Boa tarde, são 19 horas. 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
11: Boa tarde. São 19 horas. Seguimos agora para o último TLA Informação do dia com as notícias locais e regionais. Uma colisão rodoviária provocou uma vítima mortal e um ferido ligeiro na Estrada Nacional 387, ao quilómetro 10, entre Faro do Alentejo e Pero Guarda. Segundo os bombeiros voluntários de Cuba, o acidente envolveu um veículo ligeiro e um animal. Após a colisão, a viatura entrou em despiste e incendiou-se, provocando também um incêndio numa zona de pasto. No local estiveram os bombeiros voluntários de Cuba e de Ferreira do Alentejo, a viatura médica de emergência e reanimação de Beja e a Guarda Nacional Republicana. No total foram mobilizados 10 veículos e 29 elementos nas operações de socorro. A Câmara Municipal de Sines abre entre 1 e 15 de setembro as candidaturas ao projeto piloto CAF Crescer Mais para o ano letivo 2026-2027. A iniciativa destina-se a crianças que frequentam o primeiro ciclo na Escola Básica de Porto Covo. Segundo a entidade, o projeto pretende dar resposta ao aumento do número de encarregados de educação com horários de trabalho alargados, que nem sempre são compatíveis com o horário escolar. Através da componente de apoio à família, a medida assegura o acompanhamento das crianças antes e depois das atividades curriculares e de enriquecimento curricular, bem como durante os períodos de interrupção letiva. Conforme a informação do comunicado, o objetivo é garantir um espaço educativo seguro e adequado às necessidades das crianças, promovendo também uma maior articulação entre a escola, as famílias e a comunidade local. As candidaturas decorrem de 1 a 15 de setembro. A nova Residência Europa, em Beja, já começou a receber os primeiros residentes. São estudantes da Universidade Politécnica de Beja que tiveram acompanhamento dos serviços de ação social. A residência tem capacidade para 503 camas e representa um reforço da oferta de alojamento para estudantes em Beja. O novo espaço pretende proporcionar melhores condições de acolhimento, conforto e bem-estar à comunidade estudantil. Os estudantes que procuram alojamento podem contactar os Serviços de Ação Social da Universidade Politécnica de Beja para conhecer as soluções disponíveis. Os estudantes já matriculados podem apresentar a sua candidatura ao alojamento através da página dos Serviços de Ação Social. A Câmara Municipal de Aljustrel afirma que está a sensibilizar a população para a importância da correta colocação dos resíduos domésticos. A autarquia recomenda que os resíduos sejam sempre acondicionados e colocados nos contentores próprios, respeitando os horários definidos para a recolha. Na área da residência, o contentor fechado deve ser colocado na rua a partir das 19 horas, apenas nas noites em que está prevista a recolha. A medida pretende evitar que resíduos permaneçam dispostos durante o dia e contribuir para manter o concelho mais limpo. O município de Aljustrel lembra que a colaboração de todos é essencial para melhorar o funcionamento da recolha de resíduos. A Expand Courage, Associação de Intervenção e Ajuda a Animais, realiza no dia 29 de agosto o segundo evento solidário na zona envolvente ao espaço das associações Antigo Mercado Municipal, em Ferreira do Alentejo. A iniciativa começa às 21 horas e está integrada nas comemorações do 6º aniversário da associação. A nota de imprensa afirma que o objetivo é angariar fundos para apoiar o trabalho desenvolvido pela Expand Courage em defesa e apoio aos animais. O evento contará com vários momentos musicais e de animação, além de serviço de bar e tapas. O bar abre às 20 horas. A entrada é livre, a organização convida a população a participar numa noite de convívio, música e solidariedade. O NERB é parceiro do programa social Construir com Coração, uma iniciativa promovida pelo Grupo Norma, que pretende melhorar as condições de habitabilidade de famílias do concelho de Beja. O programa apoia a realização de pequenas obras de melhoria e conservação das habitações, incluindo pinturas, reparações em cozinhas e casas de banho e outras intervenções destinadas a melhorar as condições de conforto, higiene, segurança e habitabilidade. A parceria pretende, de acordo com a entidade, também aproximar o tecido empresarial das necessidades da comunidade e contribuir para uma sociedade mais solidária e coesa. O período de candidaturas decorre até 6 de setembro. A onda literária vai regressar ao Pátio das Artes em Sines entre os dias 2 e 5 de outubro para a sua 4ª edição. O evento reúne uma feira do livro, conversas com escritores, apresentações de livros e várias atividades destinadas à família e ao público em geral. Este ano a programação passa de 3 para 4 dias e conta com 15 autores convidados, abrangendo diferentes áreas e géneros literários. O programa inclui ainda encontros sobre biografias e apresentações de novos romances em língua portuguesa. A organização destaca o crescimento do evento e o reforço da programação nesta 4ª edição. A 22ª edição da Feira Agropecuária Transfronteiriça realiza-se de 11 a 13 de setembro em Vale do Poço. O evento é organizado pelos municípios de Serpa e Mértola, com o apoio da Junta de Freguesia de Santana de Cambas e da União das Freguesias de Salvador e Santa Maria, em Serpa. Dedicada à agricultura, à pecuária e à valorização dos recursos da região, a feira, segundo a organização, conta com exposição e venda de produtos agroalimentares e artesanato, maquinaria agrícola e um parque animal. O programa inclui ainda atividades ligadas à agricultura e à pecuária, colóquios, uma gala equestre, demonstrações com cães de pastoreio, jogos tradicionais e uma caminhada. A organização destaca a feira como um espaço de encontro e partilha entre produtores, instituições e população, contribuindo para a valorização das produções tradicionais e para a dinamização da economia local. A realização conjunta pelos municípios de Serpa e Mértola reforça ainda a cooperação entre os dois territórios e a ligação entre as comunidades da região, segundo o comunicado. No dia 8 de setembro, a Igreja da Misericórdia de Odmira recebe, às 11 horas, a sessão solene do feriado municipal. A cerimónia inclui intervenções do Presidente da Câmara, Hélder Guerreiro, e da Presidente da Assembleia Municipal, Rita Balbino Costa, bem como a entrega de distinções municipais. Este ano, a Medalha Municipal de Mérito é atribuída a António Manuel Nobre Louçã e a Diodato de Inácio dos Santos. António Louçã é distinguido pelo contributo para o desenvolvimento económico e agrícola do concelho. Diodato dos Santos recebe a distinção pelo trabalho desenvolvido nas áreas da cultura, educação e desporto. Setembro marca o início de um novo ano desportivo no concelho de Ourique, com mais atividades, horários alargados e melhores condições para a prática de atividade física. A piscina municipal passa a funcionar das 7 às 20h30. A oferta desportiva é também reforçada com mais uma turma de hidroginástica, a introdução do ciclismo e uma nova turma de ténis para adultos. No total, a programação municipal ultrapassa as 80 aulas semanais. Segundo o comunicado, a piscina municipal dispõe ainda de melhores condições de acesso para pessoas com mobilidade reduzida, incluindo rampa de acesso, cadeira de rodas e elevador para entrada e saída da água. O espaço conta também com cacifos, molda-fraldas e outros equipamentos de apoio. A programação inclui natação, hidroginástica, atividade física, ciclismo, ténis, ginástica sénior, ginástica laboral, atividade física no pré-escolar e nos lares, atividades de enriquecimento curricular e o programa CCAFS. As atividades destinam-se a diferentes faixas etárias e chegam a várias localidades do concelho de Ourique. O TLA Informação com as notícias locais e da região está de regresso amanhã, às 9 horas, comigo, Maria Serafim. 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

0: 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Boa noite, são 20 horas. 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
7: Boa noite, são 21 horas.
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1: 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Boa noite, são 22 horas. 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
5: Boa noite, são 23 horas. 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
5: Boa noite, são 24 horas. 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
5: Boa noite, é uma hora. 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